0: demais, né?
1: Vamos, Matheus.
0: Luísa e Maurílio. E Zé Neto e Cristiano. Que é isso? Sextou com S de saudade.

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